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atrás, quando eu falei com a sua mãe ao telefone, eu disse, antes da gente juntar seu filho com alguém, a gente precisa ajudar ele a se curar primeiro, né? É que ele se destrói e junto destrói qualquer coisa em volta dele.

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3: 9:13.
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0: 9:18.
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2: Olá, minha gente bonita, apaixonada! É sexta-feira, 11 de setembro de 2026. A partir de agora está no ar o nosso encontro de apaixonados e de amores. Tô chegando com o nosso Encontro Central, eu sou Ailton Moreno, faço companhia com você, trazendo música, alegria, romantismo. A primeira parte do programa a gente abre com as melhores canções para você, depois sua participação, suas músicas dentro do nosso Encontro Central. Quero abraçar você de qualquer parte desse Brasil e dizer que estamos juntinhos para falar de amor, para falar aos corações apaixonados. Sempre tem algo bom para a gente viver, para a gente refletir na vida. Na verdade, quando o sol se põe, a lua nasce. Quando uma porta se fecha, outra se abre. Algumas pessoas vão embora abruptamente, outras chegam inesperadamente. E dizer a você que a vida, gente, é um ciclo eterno de finais e recomeços. O fluxo é contínuo. Algumas mudanças às vezes doem, machucam a gente. Alguns processos até fazem a gente sofrer. Alguns ciclos são extremamente desafiadores. É, a gente cai, a gente levanta, a gente cai de novo. O que fazemos, o que aprendemos nos altos e baixos da vida? Esse sim é o grande propósito da nossa existência, de nossa estadia aqui nesse mundo. Viver é isso, dói, assusta, desafia, machuca, mas é uma aventura incrível que nossa alma e corpo experimenta e a gente é convidado a desfrutar a vida intensamente. Amores apaixonados, chegando com o nosso Encontro Central e a nossa primeira está chegando. Vamos fazer uma viagem no tempo. Rosana, o amor e o poder.

Nós ouvimos o Paulo Ricardo cantando essa canção maravilhosa. E o romantismo toma conta do nosso encontro central. Fábio Júnior, Desejos e Delírios.

canção maravilhosa da Celine Dion cantando pra gente Immortality. Agora, Leandro e Leonardo. Ah, esses dois irmãos começaram a gravar cada música romântica lá nos anos 90. Antes do Leandro ir embora, eles gravaram Eu Juro.

Luan e Vanessa, 4 semanas de amor aqui no nosso Encontro Central, Encontro de Apaixonados. A gente vai fazer um intervalo, é pequenininho, na volta tem a música da sua vida.

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1: 9:45. 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

Olá, meus amores apaixonados, estamos voltando com a nossa segunda parte do programa e a linda tradução. Uma tradução lindíssima que o nosso parceiro Ailton César nos traz hoje para a gente ouvir e se apaixonar.

Dois corações partidos. Nenhum deles sabe o que dizer. Ambos loucos de amor, mas não de todos os modos. Olhe para nós dois agora. Estamos chegando de volta para ontem, querendo saber se o outro quer ficar. Afinal de contas, eu sou o único que disse que nós terminamos. Mas eu não posso viver sem você. Nunca mais. Nunca mais. Lá fora, perdido, é um sonho que só pode tornar realidade. E valerá a pena o que procuro? Você não me quer mais? Querida, abraça-me até amanhã chegar. Até eu ver você sorrir, olhar nos seus olhos, tirar toda a tristeza do seu coração. Abraça-me até o sol da amanhã. Deixe-me ficar. Estamos apenas começando. Por onde vamos começar? Diga para mim. Uma palavra? Ou proposta que podemos compartilhar? E se acreditarmos, com o tempo nós vamos chegar lá. Olhe para nós agora. Querendo mais do que palavras, pode dizer, você aí e eu aqui, ambos apaixonados. Mas desta vez, todo o caminho lá fora perdido são as palavras: eu ainda te amo. E são elas: vale o que procuro? Você quer mais? Querida, abraça-me até amanhã chegar. Até eu ver você sorrir novamente para mim, tirar toda essa tristeza dos seus olhos e do meu coração. Abraça-me até o sol da manhã. Deixe-me ficar. Nós apenas estamos começando. Eu quero ficar com você.

abraça-me até amanhã chegar. Não demore até eu ver você sorrir novamente, tirar toda a tristeza dos seus olhos e também do meu coração. Abraça-me até o sol da manhã. Deixe-me ficar, nós apenas começamos. E eu quero ficar com você eternamente. Você me amaria de manhã? Você ainda estará aí de manhã? Ou você iria embora sem sua manhã? Diga que você me ama também, vai? Você me amaria de manhã? Você ainda está aí de manhã? Ou você iria embora sem uma manhã? Diga que você me ama também. Diga que você me ama também. Eu te amo. Só nós dois.

Encontro Central, Encontro dos Apaixonados. Como é bom partilhar com você, meu amigo, minha amiga. Como é bom com você que está aí do outro lado do rádio dividir esses momentos felizes. E a gente fica feliz em estar dividindo com você esses laços de amores. Sorria, viva o amor, intensamente. Hora do intervalo, pequenininho, e eu já volto com mais canções, com mais emoção, aqui na trilha sonora do seu coração.

0: Fone 10 e 10.
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Olá, meus amores apaixonados, estamos voltando com o Encontro Central, encontro de amores, de apaixonados na trilha sonora do seu rádio. Dizer que a vida é um eco e nós somos condutores de energia. Se a gente deseja o bem vem.

Este é o Encontro Central, o encontro dos amores apaixonados, dos que vivem intensamente um grande amor. Ah, como é bom, né, viver o amor. O amor que é uma experiência de vida. O amor que, às vezes, mesmo distante, está presente. O amor é bonito, o amor é forte. O amor é acessível. Às vezes simples, inocente como as crianças. Às vezes o amor é grande e nos torna pequenos e desprovidos de desejos de grandeza. Às vezes o amor é como a primavera, mas que está presente em todas as estações do ano. O amor é atrevido, mas que sabe respeitar o coração da pessoa amada. É um amor que está sempre nos encontros, distante, perto, presente. O amor é encantador. Por isso a gente vive este encontro de amores.

aproveite e faça um teste com você mesmo. Não reclame de nada durante uma semana. Toda vez que você quiser reclamar, arrume algo para agradecer. E observe as coisas boas que tem em sua vida. As coisas que irão mudar ao seu redor. Pode parecer até besteira, mas é um grande primeiro passo para uma mudança significativa e necessária em sua vida.

Tudo é possível quando você ama, se apaixona, vive intensamente. É assim todas as noites, nosso encontro central. Encontro de apaixonados e de quem ama de verdade. Hora de fazer um intervalo rapidinho, já volto, trazendo mais canções. Vale a pena ficar com a gente por aqui.

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Fala, minha gente linda, minha gente apaixonada, estamos voltando com o Encontro Central e a última parte do programa nesta sexta-feira. Eu vou trazer mais versões, abrindo esta última parte.

Nós ouvimos Chitãozinho Chororó, Evidências. Que linda canção interpretada por essa dupla. E agora uma viagem no tempo para quem gosta de saudade, para quem gosta de ouvir uma bela canção. Demis Russos, Shadows.

Nós ouvimos The Police, Ever Bread You Take. Agora é hora de ouvir uma música maravilhosa. Gente, essa canção é uma música francesa, um grande sucesso lá nos anos 70 e embalou também nos anos 80. Charles Aznavour, que foi embora faz pouco tempo, mas deixou essa canção bonita. Chama-se She, Ela.

É final do nosso Encontro Central desta sexta-feira. Foi bom, maravilhoso estar juntinho com você. Quero desejar um final de semana maravilhoso, abençoado, cheio de bênçãos em sua vida, com muita alegria, com muita diversão, com tudo que você tem direito. Na segunda-feira, com a graça de Deus, vamos estar juntinhos mais uma vez. Um abraço, fica com Deus e até segunda-feira.

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0: 11:59.
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1: Creone, Parreirito, Pio, Chonadão da Sanfona, esse é o trio Parada Dura.

0: Agora vocês veem bem como é que são as coisas, né? A gente viu ele cantando no Ratinho.
1: Foi.
0: Foi isso, né?
1: É.
0: Você cantando essa música. E bombou na internet, entendeu? Só dá ele na internet com essa música, volta pra casa da sua mãe. Aí o Leandro, né, que é o produtor desse disco, e nosso produtor da Talismã, falou assim: não, vamos trazer o Negão pra
1: isso.
0: Tocar, pra cantar com nós essa música. Eu falei, vai dar certo? Vai ser a coisa melhor do mundo, e tá sendo mesmo, tá bom?
1: Que
0: esse
1: bom,
0: é o Negão, ué, da sanfona, vamos aplaudir, vamos?
1: Opa! Muito obrigado, muito obrigado.
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0: 6 horas.
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2: Alô, família sertaneja, que maravilha! Estamos chegando firme e forte mais uma vez. Estamos chegando para empre...

Bora, vambora, vambora, senhoras e senhores. Parada Sertaneja, segunda semana, mês de setembro. Vambora começar. A vida é como montar em touros. Os acontecimentos são rápidos. E se você errar, o preço é muito caro. Por isso, pense bem antes de mandar abrir a porteira. Vambora começar. Convido aqui os dois filhos de Francisco.

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4: 6:27.
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0: Ei, senhoras e senhores, estamos de volta. É o Parada Sertaneja aqui na Top, aqui na Rádio Campeã, a rádio que faz o seu dia muito mais feliz. E no clima do rodeio, a gente vai seguindo com o modão sertanejo. Vambora!

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0: Ei, senhoras e senhores, chegamos ao final do Parada Sertaneja de hoje, foi bom demais. A gente volta no próximo. Um abraço forte, tchau, obrigado.
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4: 6:57. 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

0: 5:45.
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1: Olá, bom dia. Que bom ter você com a gente em 107.5 Educador FM, também pelo site educadorfm.ba.gov.br. Você está com a gente no aplicativo? Que bom, que bacana. Eu sou Antônio Pita, nosso encontro está começando. E na Sonosfera tem Zé Cabaleiro, Flor da Pele, do próprio Zé Cabaleiro.

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1: 7h25.
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11: E aí, já de volta, trazendo alegria, muita música, muito sucesso, programa Top 10 Brasil. O meu grande abraço a você, amigo ouvinte, onde quer que você esteja, para onde quer que você vá, o Brasil inteiro conectado através da Rede Mundial de Computadores. Alô você, em casa, no carro, no trabalho, a você, dona de casa, chefe de família, a você, amigo patrão, gerente, funcionário, cliente amigo, a você folgando no fim de semana, a você trabalhando no fim de semana. É tanta gente boa, muito bom ter você junto conosco, hein? Mais uma vez, prazer, eu sou o Renato Neves, o seu amigão aqui do rádio, e a gente segue unidos, trazendo o melhor da música dentro do Top 10 Brasil. Simbora com a segunda colocação de hoje, é... Tem o som do Eduardo Costa, Imagina Eu, Medalha de Prata.
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0: de Deus.
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2: E chegando o primeiro lugar de hoje, medalha de ouro tem Bruno Rosa, Atriz Demais, participação do Murilo Huff. Bora acompanhar agora.

0: 10. Finalzinho então do Top 10 Brasil, agora vem chegando o Top Mundo, as mais tocadas lá fora do Brasil. Você também fica atualizado aqui, ó, no programa que é sucesso. Deixa você muito bem informado de tudo.
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0: 10. Após o Top Mundo, a gente acompanha as mais pedidas, aquelas mais visualizadas no YouTube, as mais tocadas nas principais plataformas aí digitais. Se você quer ficar bem atualizado, tá no programa certo, no horário certo, na rádio certa, fica pra nós, com o cara certo também. Aumenta o som que as mais pedidas já estão no ar.
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1: Finalzinho do horário, meu amigo, minha amiga. Só resta agradecer a você o carinho, o rádio ligado, a participação. A gente se encontra agora somente no próximo fim de semana, trazendo uma edição legal, muita música boa e esse jeito de comunicar que só a gente tem. Com alegria, com simpatia. E você do outro lado, que é muito mais importante. Beijo pra todo mundo, muito obrigado pelo carinho. Semana que vem tem mais.
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4: 7:55.
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0: 8 e 1. 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

0: 8h42.
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0: 8h53. 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
1: Muito bem, 9 horas e 10 minutos aqui na Ponta Aguda FM 87.9, na manhã deste sábado, dia 12 de setembro. E assim a gente vai dando início a mais um Festa Ponta Aguda, que vai com você especialmente até o meio-dia, deixando seu final de semana ainda melhor. E a gente começa o programa de hoje atendendo a pedidos. Vamos com um sucesso novo do Pablo e Simone Mendes, Suor Pingado. E se você também quer pedir uma música ou quer mandar a sua mensagem aqui pra gente, é só chamar aqui no 75 981 37 1499, porque o nosso WhatsApp tá on.

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E é o Wesley Safadão, Xande Avião e Zé Vaqueiro, Barreiras. Também curtimos Péricles e Ana Castela, Simplesmente Acontece, e Henri Freitas e Tarcísio do Acordeão, Frio da Noite. Horas e 21 minutos aqui na Ponta Aguda FM 87.9, a sua rádio onde você estiver. E aqui no Festa Ponta Aguda é um sucesso atrás do outro, especialmente para você. Vamos agora com Marquinhos Maraial e Calcinha Preta, E o Vento Levou. E se você também quer pedir uma música aqui pra gente, é só chamar no 75 981 37 1499.

0: Marques.
1: Marquinhos Maragall.
2: Feita.
3: Feita. 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

0: E é sucesso do beat. Também curtimos Bigode e Unha Pintada. 9:33 aqui no Festa Ponta Aguda. E por aqui o nosso WhatsApp não para. Vamos conferir.
1: Bom dia, Laírto. Não divulga meu nome. Passando para te desejar um bom dia. Que Deus abençoe seu dia aí, nosso dia, né? Dia solarado, calor, muito calor, né? Enquanto uns lugares chove, outros não chove, mas é assim mesmo, né? Deus sabe de todas as coisas. Laírto, eu tô te pedindo, te ligando, te mandando um áudio para você mandar, passar uma música de Amado Batista. Acho que é Olhos Verdes, Olhos Azuis. Você sabe aí qual é de Amado Batista, por favor. Viu? Tô na escuta. Obrigada.
0: Bom dia, minha amiga. Amém. Igualmente. E pode deixar que eu coloco agora o sucesso do Amado Batista, Olhos Verdes. E se você também quer pedir uma música ou quer mandar a sua mensagem aqui pra gente, também chama no 75 981 37 1499.

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0: E é sucesso do Fagner e João Gomes, Reisado. Também curtimos Natan e Eduardo Costa, Ainda Tô Aí e Romeu, Ela Falava Te Amo. Nove horas e 47 minutos aqui na Ponta Agulha FM 87.9. A sua rádio onde você estiver. E aqui no Festa Ponta Aguda só toca as melhores. Vamos agora com Lito Lins e Léo Foguete, Roupa de Solteira. E se você também quer pedir uma música ou quer mandar a sua mensagem aqui pra gente, chama no 75 981 37 14 99, porque o nosso WhatsApp tá on.
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0: é sucesso do peruano. Também ouvimos João Gustavo e Murilo e Ferrugem. 9 horas e 59 minutos aqui no Festa Ponta Aguda. E vamos agora com Natanzinho Lima, Um Beijo por Minuto. E se você também quer pedir uma música aqui pra gente, é só chamar no 75-981-37-1499.
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E Eduardinho e seus teclados e Sil Farley, Lamour. Também ouvimos Lonzy Moraes e Unha Pintada, Vizinho e Raiz Saia Rodada, Lindo Quase. 10 horas e 11 minutos aqui na Ponta Aguda FM 87.9, a sua rádio onde você estiver. E atendendo a pedidos, vamos agora com Yasmin Sensação, Fanatismo. E se você também quer pedir uma música aqui pra gente, chama no 75 981 37 1499.

0: Yes, sucesso novo do Zé Felipe. Também curtimos Yasmin Sensação. 10 horas e 16 minutos aqui no Festa Ponta Aguda. E por aqui o nosso WhatsApp não para. Vamos conferir.
1: Bom dia, como é que tá? Bem, tá bem? É, bota uma música de Amado Batista, daquela que tu sabe que eu gosto.
0: Bom dia, amigo Patrícia. Eu estou bem sim, e você? E pode deixar que eu coloco agora, especialmente para você, Amado Batista, Lábios de Mel. E se você também quer pedir uma música, ou quer mandar a sua mensagem aqui pra gente, faça igual a nossa amiga Patrícia e chame no 75 981 37 1499.

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1: É, meus amigos, essa é mais um do Tchê Hit do Iguilulinha.

0: 10 horas e 23 minutos aqui na Ponta Gorda FM 87.9. E por aqui só toca as melhores pra deixar o seu final de semana ainda melhor. Vamos agora com o sucesso novo do Roger Sound Boys, Recomeçar. E se você também quer pedir uma música ou quer mandar a sua mensagem aqui pra gente, é só chamar no 75-981-37-1499.
1: Jackson de Boys.
2: E é pra luxo e fé em Deus, hein? 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

0: Cadê o grito da galera Jesus Cristo aí?
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1: E é o Zagroboy. Deve estar no rodeio. Também ouvimos Raquel dos Teclados, Sonho Lindo e Psirico e Cheio de Harmonia, Bloco de Notas. 10 horas e 37 minutos aqui no Festa Ponta Aguda. E vamos agora com um sucesso novo do Toque 10 e Thales Rondinelli, Basta Ser Vaqueiro. E se você também quer pedir uma música aqui pra gente, é só chamar no 75981371499.
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0: 10 horas e 42 minutos aqui na Ponta Aguda FM 87.9, a sua rádio onde você estiver. E por aqui o nosso WhatsApp não para, vamos conferir.
1: Depois tu bota aquela que Pablo canta junto mais Neto Brito, viu? Valeu. Beijo,
0: um abraço. Bom dia, amiga Patrícia. Aí sim, pode deixar que eu coloco agora o sucesso do Neto Brito e Pablo, A Cena. E se você também quer pedir uma música aqui pra gente, chama no 75 981 37 1499.

0: 10 horas e 46 minutos aqui no Festa Pantagura. E atendendo ao pedido da nossa amiga Thaís, lá do departamento, vamos com Nazário Souza, Marrenta e Surtada. E se você também quer pedir uma música, ou quer mandar a sua mensagem aqui pra gente, é só chamar no 75-981-37-1499.
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0: 10 horas e 49 minutos aqui na Ponta Aguda FM. E por aqui o nosso WhatsApp não para. É o WhatsApp mais movimentado da cidade. Vamos conferir.
1: Bom dia, Laís. Que Deus abençoe nosso dia, um bom final de semana. Laís, tu toca pra mim aí um lambaçaia. Agora eu tô afim de curtir lambaçaia. Qualquer uma.
0: Bom dia, amiga Marlene. Aí sim, amém, igualmente. E pode deixar que eu coloco agora um sucesso do Lambaçaia e Neto Brito. Favela venceu. E se você também quer pedir uma música ou quer mandar a sua mensagem aqui pra gente, faça igual nossa amiga Marlene e chame no 75 981 37 1499.

0: é desejo de menina, perfume. Também ouvimos Bigode e Miser Swing, Mil Palavras e Calcinha Preta e Edu Falaschi, Bleeding Heart. 11 horas e 1 minuto aqui na Ponta Aguda FM 87.9, a sua rádio onde você estiver. E aqui no Festa Ponta Aguda, o nosso WhatsApp não para. Vamos conferir.
1: Depois tu bota a música de toque 10. Ai, eu de novo. Me ligue daquela, me ligue. Eu tô aqui limpando a casa, aqui dando faxina na casa e te escutando aqui.
0: Muito obrigado, amiga Patrícia, por estar sempre curtindo ligadinho aqui com a gente. E vamos agora com o sucesso do Toque 10, Liga Pra Mim. E se você também quer pedir uma música ou quer mandar a sua mensagem aqui pra gente, é só chamar no 75-981-37-1499.
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3: Solta pressão, rapaz!

0: saúde.
1: E é sucesso do Cristiano Araújo e Zezé de Camargo. Indiferença. Também curtimos Toque 10, Liga Pra Mim. 11 horas e 8 minutos aqui no Festa Ponta Aguda. E atendendo ao pedido da nossa amiga Ivonete, vamos com o sucesso da banda Calcinha Preta, Fotografias. E se você também quer pedir uma música ou quer mandar a sua mensagem aqui pra gente, faça igual nosso amigo Ivonete e chame no 75 981 37 1499. Porque aqui é assim, você pede e a gente toca.
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0: 11 horas e 12 minutos aqui no Festa Ponta Aguda. E passando para avisar que no próximo sábado, dia 19 de setembro, a partir das 8 horas da noite, acontecerá uma sensacional festa dançante no Clube Portal da Cabaceira, do nosso amigo Bispo. A festa será animada por grandes cantores de Itatim e região. O nosso amigo Bispo da Cabaceira agradece a todos que comparecerem e lhe aguarda no dia 19 para este grande baile. E por aqui o nosso WhatsApp não para. É o WhatsApp mais movimentado da cidade. Vamos conferir.
1: Olha aí, tô eu de novo. Vê se tu entende aí. Eu queria ouvir essa música aí, ó. Vê se dá pra tu entender aí, por favor. Eu tô aqui, um sábado, tá ligado? Uma mistel aqui geladinha.
0: Aí sim, amiga Marlene. Pelo que eu vi aqui, você quer curtir a música do Seu Jorge, Choque. E pode deixar que eu coloco agora. E se você que tá ouvindo também quer pedir uma música aqui pra gente, faça igual a nossa amiga Marlene e chame no 75 981 37 1499.

0: 11:16 aqui no Festa Ponta Aguda. E você está sintonizado na Ponta Aguda FM 87.9, a sua rádio onde você estiver. E por aqui o nosso WhatsApp não para. Vamos conferir.
1: E a rádio de Ponta Aguda FM, aqui é Dedinho da Lagoa do Canto. Coloca a música de Paixão Cigana aí pra mim, pra quem gostar da música aí. Dedinho da Lagoa do Canto, Paixão Cigana aí, qualquer uma.
0: Bom dia, meu amigo. Aí sim, pode deixar que eu coloco agora um sucesso da banda Paixão Cigana. Vamos com um Alô Porteiro. E se você que tá ouvindo também quer pedir uma música aqui pra gente, chama no 75 981 37 1499.

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1: Rede Sucesso, isso é pra machucar o coração, viu? Isso é mais uma tacinha do acordeão.

0: E é Os Barões da Pisadinha, Escondido dos Seus Pais. Também ouvimos Neto Brito, Três da Manhã e Tarcísio do Acordeão, Amar Sem Ser Amado. Seus 11 horas e 29 minutos aqui no Festa Banda Aguda. E por aqui é um sucesso atrás do outro, especialmente para você. Vamos agora com o lançamento do Thiago Jonathan, Sozinho Sem Você. E se você que tá ouvindo também quer pedir uma música, é só chamar no 75-981-37-1499. Porque aqui é assim, você pede e a gente toca!
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0: 11 horas e 39 minutos aqui na Ponta Aguda FM 87.9. E você está sintonizado no Festa Ponta Aguda. E atendendo a pedidos, vamos agora com Racine Neto, É Ela Que Eu Amo.
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E é Dorgival Dantas e Tarcísio do Acordeão. Até mais ver e gostava tanto de você. Também curtimos Assassine Neto, É Ela Que Eu Amo. 11 horas e 46 minutos aqui no Festa Ponta Aguda. E pra finalizar o programa de hoje, vamos com o Mega 3 na sequência com o Cereça do Rasta. Mas antes, muito obrigado pela sua audiência, muito obrigado pela sua companhia. E a gente se vê amanhã de novo, a partir das 9 horas da manhã, aqui no Festa Ponta Aguda. Mas não vá embora, porque logo após a sequência tem um especial de uma hora com Dorgival Dantas. Só as melhores. Uma boa tarde e até amanhã!

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0: 15 e 13.
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0: 5:45.
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4: Meio-dia e 25. 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

0: noite, obrigado!
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0: Gustavo Lima, minha gente!

certinho, maravilha. Vamos lá, a voz melhorou, né? Tamo juntos e misturados agora aqui no nosso Central do Forró. Mais um final de semana, vamos lá, né? Vamos tocar muito forrozão pra você balançar o esqueleto aqui na sua rádio preferida. E já quero começar com No Clarão da Lua, Banda Magníficos.

0: Freitas, tu vais ver, ou tu vai ver. Ignora, teve hoje à noite e muito mais. Daqui a pouquinho a gente volta com mais aqui no Central do Forró. Fica aí,
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4: 1:14.
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1: Mexendo muito bem nosso programa, aliás, né? Um bloco, né, pessoal? Bora agora, embora agora não. Teve aí o som sábado à noite, teve também Acordo Lembro, ainda tem pra você a Amanda Rainha com Ânsia. Valeu, gente, ó. Fica aí que eu volto já já.
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5: 1:29.
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0: Parabéns, tá? Você que tá fazendo aniversário hoje, tá trocando de idade aí, parabéns, saúde, paz e muitas felicidades pra você, que Deus abençoe sempre sua vida. Você fugiu de mim, vamos conferir.
1: Bom, Rosão.

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2: É nome de Vai Que Pede!
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0: Madeira Cativa. E lá no comecinho, você fugiu de mim. Mas é, pois é, pois é. Eu não vou fugir de você não, tá? Eu vou, mas eu volto já já.
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4: 1:43. 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
4: E o Central que não é bobo e que não é nada, já estamos de volta. Muito bem, vamos continuar, né? Deixar muitos abraços e muitos beijos pra você que acompanha a gente aí através da rede social. Obrigadão, tá? Vamos que vamos. Na hora da

ecoou nos ouvidos dos cearenses e do Brasil inteiro. Uma honra receber um cara que, antes dele entrar, eu vou começar cantando um pouquinho dessa canção.

0: Pão, mel.
1: Doce feito mel, obrigado. Obrigado pelo convite, muito obrigado. Vocês que fazem limão com mel, você do Slim, toda a equipe do Limão com Mel, um abraço. Família Limão com Mel.
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0: Colima está aí, fechou legal com Rotina, teve Batista Lima, ouvindo Batista Lima, um negócio, teve Limão com Mel, e
1: andar,
0: Toca do Vale, perguntas sem respostas, e no comecinho da teve Quando Você Fica Irado, você fica o quê? Na Hora da Raiva. Valeu, gente, abraço, que Deus abençoe, um cheiro, a gente se vê por aí, a gente se esbarra por aí, se Deus permitir. Valeu, valeu, tchau, tchau, fui.
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2: 1:58.
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você, Marcos Filho. A partir de agora, começando muita música e muito sucesso. Como Marcos foi? Filho. Como vai ser? Como será? Final de semana sensacional. Estamos no segundo final de semana já. É de setembro. Segundo final de semana de setembro, né? Assim como os demais, vai passar esse mês rápido também, rapidinho. Chegou o final de semana rápido também, porque tivemos o dia 7 de setembro, né? Feriado também. Então a semana passou rápido, assim passou, voando. É festa de emancipação política. Na cidade de Agrestina também, tá aniversariando a cidade também, é festa de emancipação política, né? Ouvindo aí Alternativa FM, em Agrestina, Pernambuco. É, também a cidade de Araripina, faz idade nova. Cidade de Jurema, alô Jurema! Uma das nossas filiadas também, Jurema! Lagoa dos Gatos, Pernambuco, também tá fazendo idade nova. Geralmente, né, tem datas e meses assim, que as cidades fazem aí a festa de emancipação política. Então, você que está aniversariando também, fazendo idade nova hoje, o nosso programa é especialmente com muito carinho para todos vocês também, tá legal?

0: Boa!
1: Fala comigo, bebê!
0: Obrigada, Goiânia!
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São mais de 200 emissoras de rádios e milhares de ouvintes. É impossível mandar abraço para todo mundo, mas aqui a gente vai tentando. Vamos tentando, vamos tentando. Serra Talhada, aqui tem a Jéssica também na cidade de Olinda, tem a Amparo. Alô, Flávio, abraço para você, meu amigo. É. Cidade de Medianeira, no Paraná também. Olha, Paraná tá muito boa aqui, viu? Muito bom as cidades aí do Paraná ouvindo aqui o Melhores do Brasil. Tem aqui o Rony, valeu Rony. Cidade de Ingazeira. Alô, Jequié, alô cidade. Eita, coisa boa. Alô, você de Boquirá, Bahia. Alô, Touros. Alô, Ipirá, Bahia. Alô, Queimadas. Alô, Ibirapitanga. Tá todo mundo ligado e antenado aqui com a gente. Obrigado pelo carinho da audiência aí. Toda rapaziada, meu Deus do céu. Tem também Riacho de Santana no RN. Oliveira dos Brejinhos na Bahia. Alô, Capinzal do Norte, Maranhão. Vertente do Lério, Pernambuco. Alô, Fronteira, Minas Gerais. Alô, você de Tanabi, São Paulo. Alô, Rio de Janeiro, ali na Rocinha, ouvindo também o Melhores do Brasil, no Rio de Janeiro. Goiás, tem aí a cidade de Goiás, ouvindo a Vila Boa. Também a gente tem, deixa eu ver aqui, Aparecida de Goiânia, no Goiás também. Tem Eloy Mendes, no Minas Gerais. Também no Paraná, Crevilândia. A gente tem também aqui em São Paulo, Nova Granada. No Paraná também, Mandaguari. Também a cidade de Rorainópolis. Deixa eu ver aqui. Isso mesmo, em Rondônia, é isso? E também a gente tem aqui o quê? Vamos lá. Ó, Nova Era, cidade de Nova Era. Mato Grosso do Sul, na cidade de Guaratinga. Também no Rio Grande do Sul tem a cidade de São João do Polessine. E também a gente tem Viçosa em Alagoas, Goiás. Também a gente tem a cidade de Formosa, né? Cidade de Formosa ouvindo a Distrito. E aí a gente tem no Tocantins, Araguaçu, a cidade de Araguaçu. A gente tem também aqui no Distrito Federal, Recanto das Emas, Líder. Coisa boa. Alô, Divino, um abraço para você, meu amigo. Tudo de bom para você aí também, tá bom? Enfim, tem muita gente aqui, são, enfim, mais de 200 emissoras, então é impossível falar o nome de todas, mas vamos de música. Alegria.

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0: Arrocha, mamãe.
1: Marcos Filho.
2: Mandando alô, alô, alô, alô, alô, beijos e abraços. Mandando abraços aqui, Eduardo, como sempre, mandando mensagem, a gente abraçando lá na cidade de Tibau, Rio Grande do Norte. Também na cidade de Tamandaré, temos o ouvinte Gelvani, mandando beijos e abraços para Marta. Vamos mandar beijos e abraços aqui para a cidade de Caldas, Caldas 105.9, Minas Gerais. O Leonardo mandando mensagem aqui para a gente. Obrigado pelo carinho da audiência, Leonardo. Na cidade de Jurema, obrigado pelo carinho também. Cidade é completando aí ano, hein?
3: Zé Vitor e Rael.

0: Essa ficou do nosso modelão, hein, rapaz?
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4: 12:31.
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1: Quem lembra dessa aqui? Beth Carvalho, vou festejar. Abraçando a todos vocês aí.

Legal demais, bom demais. Aqui é a Bete Carvalho. Vou festejar. Bom ter você aqui com a gente. Vamos seguindo aqui a nossa programação. Vamos lá, produção. Cidades, cidades. Bom final de semana.

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1: 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Você falou que não voltava mais não. Do nada mandou a localização. Não tô entendendo a sua intenção. Você me quer ou não?

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0: região norte, nordeste, centro-oeste. Alô, sudeste, alô, sul. Oi. Alô, Mato Grosso. Tem Cuiabá, alô, tem Goiás, tem Brasília, tem Goiânia. Tem Mato Grosso do Sul, tem Campo Grande. Tem Minas Gerais, então tem Belo Horizonte, claro. Tem Espírito Santo. Tem Vitória, tem Rio de Janeiro, tem São Paulo, tem Curitiba. Alô, Florianópolis, capital de Santa Catarina. Alô, Rio Grande do Sul. Alô, Porto Alegre. Abraço pra vocês aí. Alô, Tocantins, Palmas. Tocantins. Hoje tem música aqui em homenagem a Tocantins também, viu? Ao Pará, Amazonas. Também a Manaus. É, vocês todos aí, todos vocês do Amazonas, alô Manaus, Boa Vista, temos aqui muitos amigos ligados e antenados aqui com a gente, que vamos, tem participação, né, produção? Tem que participar, né, rapaz? Botar essa galera aqui pra participar com a gente, todas as nossas filiadas e você também que é nosso ouvinte, fica à vontade, você ouvinte, tá participando do Pix Premiado, tá bom? 819-9710-8896.
1: Alô, Marcos, aqui é o Alexandre Santos, da Rádio Canhotinho FM, em Canhotinho, Pernambuco. Queria agradecer o carinho que você tem aqui conosco.
0: Que legal.
1: E a atenção de sempre. Obrigado demais. Parabenizando a toda a equipe central da mídia pelo trabalho exercido, pelo apoio dado às rádios e o quão importante é essa parceria.
0: Obrigado pelo carinho. Sejam todos bem-vindos aqui, todas as filiadas, todos os nossos queridos ouvintes. Sem vocês, nossos ouvintes também, como é que a gente vai ficar? Claro que a gente não fica em lugar nenhum. Então você, nosso ouvinte, é o motivo maior do nosso sucesso, graças ao nosso bom Deus, né? E você que está em casa, está no carro, está no trabalho, está descansando final de semana, obrigado, hein? Bom final de semana, é o que a gente deseja a vocês todos que estão sempre, sempre, sempre ligados aqui com a gente. É, alô Renato Guimarães, da Super Rádio Regional FM, em mais de 40 cidades aí, ligadas e antenadas com a gente. Vai lá, Renato!
2: Fala, galera! Aqui é Renato Guimarães, da Rádio Regional FM 90.3 de Limoeiro do Norte, no Ceará. Estamos transmitindo os melhores do Brasil. A você, Marquinho, aquele abraço. Parabéns pelo programa. Sucesso. E vamos continuar ligados com a melhor programação, com as melhores músicas, aqui no Melhores do Brasil.

0: 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Beleza,
1: então, 81997108896. Abração! É, bom final de semana. Maria, manda abraço aí para o seu esposo José e também sua filha Ana e João, lá na cidade de Aparecida de Goiânia, Goiás. Em Brasília, no Distrito Federal, tem Gabriel. Alô, Corrinho, Mato Grosso do Sul. Lá tem o Daniel, tem o Marcelo, tem o Bruno. Alô, Brasília, Distrito Federal. Alô, Iaciara, Goiás. Ouvindo Nova Dimensão, Eduardo tá ligado com a gente aí, Iaciara, Goiás. Brasília, tem a Toque e tem a Brasília FM.
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4: 3 horas.
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0: muito bonita e a gente matando saudades aqui no hashtag TBT também. Esse bloco aqui veio caprichado do sambinha, foi. Música do AGP, né? Nos vocais aqui do Diogo Nogueira. E a gente acompanhando. Regional FM, Tabuleiro do Norte, Ceará. Obrigado pelo carinho da audiência também de Itamaraty FM, na Ibirapitanga, Bahia. Todos ligados com a gente também em Tibau, Rio Grande do Norte. Obrigado pelo carinho aí de vocês da cidade de Caruaru, Pernambuco, minha terra natal. Henrique, Moisés e também Alfredo, ligados com a gente aqui, mandando mensagem 81997108896. Mandando mensagem aqui, ouvindo na cidade de Capinzal do Norte, Maranhão. Obrigado pelo carinho aí de todos vocês também da cidade de Batalha, Piauí.
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0: Alô, Brejo da Madre de Deus, Igaraçu, Lagedo, alô, Olinda. Alô, Tamandaré, alô, Limoeiro. Obrigado pelo carinho de vocês todos aí, hein? Ligados aqui com a gente. Alô, Maranhão, tem Santa Luzia do Paruá. Quem tá ouvindo lá é o Eduardo, mandou mensagem aqui. Tá bom, Eduardo? Cândido Salles, na Bahia. Obrigado pelo carinho de vocês também, Cândido Salles. O ouvinte Matheus mandou mensagem aqui pra gente, né? Ah, vocês também aí em Sussuapara, no Piauí. Obrigado pelo carinho, Quipapá, Pernambuco. Tavares, na Paraíba. Alô, Nova Cruz. Audiência comprovada e carimbada aí também na cidade de Nova Cruz, Rio Grande do Norte. Uma super rádio, Rádio Agreste FM 107.5, lá em Nova Cruz, Rio Grande do Norte. Mandou mensagem aqui o José, também Antônio e o Paulo. Eles estão tomando uma, é? Mas, rapaz, perguntou aqui, cadê o espaço tomar uma? Vou voltar aqui também com o espaço. Bora tomar uma, rapaz. Tem mais rádios aqui? Tem, produção? É, tem também Bom Sucesso da Paraíba, tem a Sailândia Maranhão, tem também Belém do Brejo do Cruz, lá na Paraíba, João Câmara, 101 FM, Rio Grande do Norte, alô Paulista, é, alô Recife, meus amigos de Poção, alô Humberto de Campos, Maranhão, alô Anísio de Abreu, Piauí, Jupi, Pernambuco, alô Batalha no Piauí, alô Machado, Tracunhaém, Iati, Jurema, Agrestina. Ô, rapaz, bom demais, hein? Vocês ligados aqui com a gente é bom demais.
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0: vocês, vocês! Viva Raimundo!
1: Mais beijos e abraços. Alô, alô, Sebastião.
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1: Sebastião tá na cidade de Itiúba, ouvindo as Jovens Ondas. É, lá na Bahia. Também cidade de Iconha, no Espírito Santo. No Espírito Santo aí, tem a Bianca mandando mensagem para o esposo Romário.
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1: Cidade de Batalha, no Piauí, tem a Francisca. Lá na cidade de São Sebastião, Alagoas, tem também o Marcelo. Ouvindo o que lá? Salomé, né? Salomé Notícias, valeu! Também está de Volta Redonda no Rio de Janeiro. Alô, Rio de Janeiro!
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1: No Rio de Janeiro, está de Volta Redonda. Tem o Leonardo e também a Marluce, também com o radinho ligado aqui com a gente. É isso aí. A cidade de Canhotinho, Canhotinho aqui. Também tem Júnior, tem a Joana. Ah, em Caruaru também tem a Boa Ventura, também ouvindo e tocando também os programas aqui, né? E aí também o Melhores do Brasil. Tem a Maria, tem a Bianca que mandaram mensagens aí. É, rapaz.
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1: Eu não perder o caminho ali pra eu não perder, né? É, rapaz, o trabalho, como se diz assim, não perder de vista aqui. Cidade de Carnaubal, Carnaubal, Ceará. Mandou mensagem aqui também a Solange. E também cidade de Tucano, na Bahia, mandou mensagem aqui Gustavo, também a Joséildo. Joséildo, é o Joséildo, né? E também o Gustavo. São irmãos, estão trabalhando, mas estão ouvindo aqui o programa Melhores do Brasil na cidade de Campo Maior, no Piauí. Também na cidade de Boa Viagem, tem Boa Viagem, Recife. E também tem uma cidade chamada Boa Viagem, no Ceará. Lá mandou mensagem aqui o Gilmar, mandando alô aí para aniversariante do mês de agosto. A Ruth, que está no trabalho, mas acompanhando nossa programação.
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5: 3:29.
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1: De volta com o programa. Temos aí os aniversariantes, né? Uns vão, outros chegam, é assim, a vida é assim, rapaz. A vida é assim, é ou não é? É a vida, né? É a vida. Também a Mauri Júnior, fazendo idade nova esse mês agora de setembro, viu, gente? André Marques também é um dos aniversariantes famosos desse mês de setembro. Vamos lá, Bianca Bin também, atriz, Carol.

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0: Tem um áudio aqui, coloquei semana passada, coloquei essa semana aqui, vamos lá.
1: Você, em qualquer parte do nosso país, ouvindo as melhores do Brasil, com esse grande comunicador, meu amigo Marcos Filho.
0: Beleza!
1: Esperamos que todo mundo tenha aí, ó, espetacular, com muita positividade, com boas energias e muito mais.
0: É o Josimar.
1: Estamos
0: Ponte.
1: Aqui falando diretamente da Rádio Rio Bonito FM, eu sou Josimar Pontes, e a gente manda aquele alô para todo o nosso país, para todo o nosso Brasil, a você que está acompanhando as melhores do Brasil. Aquele abraço, estamos sempre juntos e reproduzindo aqui na cidade do Bonito, no estado de Pernambuco, a programação das melhores do Brasil. Grande Marcos Filho, aquele abraço.
0: Obrigado a todos, né? Cheiro para todos de Santa Rosa, município de Barreirinhas, Maranhão. Ouvi na Rádio Tropical FM de Itaboca, é isso? E toda a família aí, obrigado pelo carinho. Também tem mais produção, tem mais aqui? Vamos lá, rapidinho. Gostaria de participar aí do prêmio. Moro em Caldeirão, município de Caetanos, Bahia. Abraço para vocês aí. Ela é a Eliene Miranda, de Souza. É, pediu música aqui, vou anotar aqui, vou colocar, tá bom? Obrigado pelo carinho, Rádio Mirante Bahia, tá ouvindo lá, Rádio Jovem FM 98, é Rio de Janeiro.

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1: Aí é música, meu amigo.
2: Por isso que você acaba com eles, né?
1: Vamos acabar com eles hoje. Posso começar?

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rapaz, tá na hora de ir embora. Um abraço pra todos vocês aí ligados com a gente, obrigado pelo carinho da audiência, todos com o radinho ligado, coração bem sintonizado aqui, olha, pode ter certeza, a rádio aqui chega primeiro em tudo, pode ter certeza, melhor equipe de jornalismo, melhor equipe de entretenimento, tem os locutores da semana, tem a rapaziada que trabalha toda semana aí, né, durante toda a semana, aí final de semana pra extravasar as energias, aí o Marcos Filho tá aqui no sábado, no domingo, tá aqui no final de semana aqui da sua rádio número 1, que está sempre preocupada com você aqui, tá bom? Obrigado pelo carinho da audiência e todos vocês que participaram no programa de hoje, estão participando também do Pix Premiado, vou passar semana que vem já a data do sorteio, tá legal? 819-9710-8896. Um grande abraço para todos vocês aí, obrigado pelo carinho da audiência, lembre-se, para que você possa estar de bem com a vida, você precisa estar de bem com Deus!

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1: 3:58.
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0: 4 e 1.
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0: Agora essa aqui, vocês sabem que Babylon System agora virou Abandonados pelo Sistema.
1: 4:36. 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

0: 4h59.
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0: 52.
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